0: Felipe Rodrigo, obrigada.
1: Obrigado, obrigado.
2: Obrigado, viu, Simone? Deus abençoe.

Obrigado por você ser meu irmão. Obrigado. Deus te abençoe. Parabéns, meu irmão.